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8: 8 horas e 19 minutos.
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9: 8 horas e 34 minutos.

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5: 8 horas e 51 minutos.

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9: 9 horas e 22 minutos.

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6: 9 horas e 36 minutos. 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
7: 9 horas e 49 minutos.

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8: 10 horas e 3 minutos.

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9: 10 horas e 17 minutos.

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2: 10 horas e 35 minutos.

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6: 10 horas e 49 minutos.

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2: 11 horas e 6 minutos.

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1: 11 horas e 23 minutos.

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7: 11 horas e 41 minutos.

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6: 11 horas e 59 minutos.

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1: Meio-dia e 17 minutos.

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2: 12 horas 30 minutos. Este é o Resgatando a Cidadania aqui na 96,7 Folha FM. A menina que já está completando 22 anos. Que alegria, né? Tanta coisa que já passou. Mas naquele longínquo, 22 anos, era a promessa do rádio, inclusivo, cultural, educacional, do rádio que traria para o estado de Pernambuco uma nova visão de comunicar, de comunicação, de fazer comunicação e de oportunizar a comunicação. Deixa eu abraçar você que está aí no tricentenário do Braille. Esse ano é o ano, salve, tricentenário do Braille. Deixa eu abraçar a nossa equipe técnica, doutor Adiel Alves. É Adiel Alves de quê? Ele só chama Adiel Alves, mas ele gosta disso. Ele já comprou esse Adiel Alves. A gerência da Rádio Folha 96,7, que estava lá na inauguração. Tem foto dela lá? Tem? Eu não vi, não. Eu catuquei ali a internet, não achei, não. Mas ela estava lá, Marise Rodrigues. A Rede Brasileira de Rádio, pela inclusão, não estava lá na inauguração, mas está conosco aqui. Macaparana FM, Macaparana Pernambuco, Maravilha FM em Crateús, Crateús, Ceará, Pedra Rara, Guarulhos, São Paulo, Vibração, Mogi das Cruzes, São Paulo, inclusive seu Joaquim Souza, da Rádio Vibração. Eu estava lendo um documento de 11 páginas que a gente fez lá nos anos 2004, que já aparecia vocês aí de Mogi das Cruzes. Eu não sabia. Vai ter uma entrevista aqui sobre isso, sobre o Censo Inclusão. Visão Mix Aracaju, canal Domingo Sávio Radialista. Fernando Carlos já está conosco lá, colocando a gente no ar. E o podcast Inclusão e Acessibilidade, que gera a nossa entrevista toda. Final de programa aqui, Adiel traz o nosso podcast. Bom, deixa eu dedicar o programa hoje aos... as e os nutricionistas, pela passagem do seu dia, esse pessoal maravilhoso e tão importante para a gente, que cuida da nossa saúde alimentar e que proíbe as coisinhas, mas é para seu bem, não fique com o biquinho pro lado delas. Hoje é o Dia Nacional de Combate ao Fumo. Adiel, subiu o número de fumantes, Adiel? Se subir 0,0000,1, já é muito, uma vez que dos anos 80, quando foi criado, a gente conseguiu baixar bastante. Você fuma, Adiel? Fuma não, né? Eu também não. Não gosto de fumo, nem gosto de fumar, mas fumo unilateralmente ou passivamente. Traga os destaques do programa, amigo. Tem vinheta para eles? Tem...
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2: Aniversariante da semana, conhecendo a psicologia de seus direitos, diferentes olhares sobre a inclusão, mulheres em destaques, sabedoria popular, seus direitos. Na entrevista de hoje vamos falar de novo sobre livros. Estamos nesse período de eleição, a gente está trazendo os nossos escritores, os nossos autores para falar. Hoje vamos falar sobre a fábula da Revolta das Panelas. Achei arretado, me vi com 12, 13 anos lendo esse livro. É gostoso, né? A gente rebuscar a nossa juventude, a nossa infanto-juvenil. E a fábula das panelas é arretado, que as panelas, Adiel, começa a falar, começa a se defender direitos, começa a reivindicar e não se dobra. Então, os utensílios da cozinha têm vida, voz e reagem para não serem discriminados. Arretado daqui a pouquinho com o professor Natanael Lima, conosco aqui no Resgatando a Cidadania. Vamos registrar aqui os aniversariantes da semana. Tem aniversariante? Tem.
4: Feliz aniversário, feliz aniversário.
2: Maestro Gilvan Lucas,
4: parabéns,
2: lá do Instituto Cego. Alexandre, meu querido cunhado, esposo de Mauricéia.
4: Parabéns pra você.
2: João Marcos, grande João Marcos, pra você aí, João Marcos.
4: Muitos anos de vida.
2: Carlos Guedes, filho do nosso Guedes. Carlos Guedes, filho, cante pra eles, pra elas. Pra eles hoje.

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1: Pedir licença aqui às nossas rádios, à Rede Brasileira pela Inclusão, que nós criamos e tem dado certo para levar a nossa voz para mais longe. Rádio Folha FM 96,7, 22 anos, amanhã, dia 30, no longínquo 2004, no dia 30 de agosto, era inaugurada, ia ao ar, a Rádio Folha FM 96,7 de Pernambuco. Ali o doutor Eduardo Queiroz Monteiro, com toda a sua diretoria, trariam lideranças, trariam autoridades políticas e do nosso estado de Pernambuco para celebrar a inauguração, a estreia e a entrada no ar da Rádio Folha FM de Pernambuco, que eu chamo carinhosamente como a Rádio da Inclusão. Por que a Rádio da Inclusão? Porque antes deste programa estar aqui, há pouco mais de 8 anos, ou seja, dos 22, nós já temos aqui 8 anos, é algo assim próximo de 39,9% da sua vida no ar, ela já colocava em sessões falando sobre inclusão. Como era o nome daquela garota da voz bonita, Diel? Tu lembra o nome dela que falava? Ao atravessar uma pessoa com deficiência visual, não o puxe pela bengala. Ofereça seu ombro. Ao conversar com a pessoa usuária de cadeira de rodas, não fique em pé, fique na altura dele. Eu esqueci, era Wanda alguma coisa o nome dela, se não me engano, mas a gente tinha umas inserções maravilhosas e foi justamente isso que me chamou a atenção. Como a Rádio Folha é importante a partir de Pernambuco para o segmento das pessoas com deficiência em Pernambuco e no Brasil. Levada, carregada, estigada, esticada, alongada a sua fala pela Rede Brasileira de Rádio, pela inclusão que a gente criou com algumas emissoras espalhadas por alguns estados, mas ela já era importante até pela visão da sua gerente Maris Rodrigues, que eu não me canso de dizer, que desde que eu conheço em outras emissoras, Rádio Clube, rádio, tantas rádios que ela passou, sempre teve esse olhar de oportunidade, esse olhar de oportunizar, esse olhar de abrir a porta para outras pessoas. Quantos comunicadores passaram por aqui que já não estão mais conosco ou já nos deixaram do plano terrestre, mas oportunizado por esta emissora e por esta Marise Rodrigues, a pequena gigante, como eu sempre brinco com ela. Então, o doutor Eduardo Queiroz, toda a sua equipe e a todos os funcionários da Rádio Folha, os colaboradores, as pessoas que colocam a sua marca aqui e, sobretudo, os nossos ouvintes, aos 22 anos, completaremos amanhã, é dia 30 mesmo, né, Diel? Estou errado não, né? Amanhã, o nosso abraço e o nosso agradecimento por você, meu amigo, minha amiga, nos escolher para ouvir, para estar junto, todo dia juntinho aí no pé do rádio. Então, para o segmento das pessoas com deficiência, 96,7 não é apenas um prefixo da Rádio Folha. É uma porta aberta, é uma mão estendida através da comunicação para vez e voz desse segmento, que sempre foi relegado a último plano. Se não vejamos, assista o guia eleitoral, a propaganda política e as exposições destes que estão aí se dizendo defensores do social, que quando ganha, nenhuma aparição dele, nenhum discurso dele tem acessibilidade. Vamos seguindo com Resgatando a Cidadania de El Alves, está chegando.
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1: Dia da nutricionista, dia do nutricionista, a psicanálise também versa sobre este assunto, Magno. Olá, boa tarde.
2: Oi, Sávio, ouvintes do programa Resgatando a Cidadania. Estamos chegando no fim de mais um mês e falando de assuntos na sua maior diversidade possível, meu amigo. Próximo dia 31, nós estaremos celebrando o Dia do Nutricionista. E hoje nós vamos pensar, à luz da psicanálise que comumente fazemos, qual é a relação entre hábitos alimentares e saúde mental. O Dia do Nutricionista é uma oportunidade para refletirmos sobre a importância de uma profissão que cuida de algo essencial à nossa existência, a alimentação. Mas alimentar-se não é apenas uma necessidade fisiológica. A comida também está relacionada às nossas emoções, aos nossos vínculos, às experiências de infância, à cultura, ao prazer e à maneira como cada sujeito se relaciona consigo mesmo. E nesse encontro entre corpo, alimentação e subjetividade, que a visão da psicanálise pode contribuir para ampliar a compreensão sobre a saúde. Desde os primeiros momentos da vida, o alimento está associado ao cuidado e à presença do outro. O ato de alimentar não envolve apenas oferecer nutrientes, mas também pode transmitir proteção, afeto e segurança. Ao longo da vida, essas experiências ajudam a construir uma relação singular com a comida. Por isso, em determinados momentos, podemos comer não apenas porque sentimos fome, mas também porque estamos ansiosos, tristes, frustrados, solitários ou buscando algum tipo de satisfação. A comida pode, então, ocupar um lugar simbólico diante de sentimentos que nem sempre conseguimos expressar ou compreender, meu amigo. A psicanálise, ela nos convida justamente a olhar para aquilo que existe para além do comportamento aparente. Quando alguém estabelece uma relação difícil com a alimentação, talvez seja importante perguntar não apenas o que essa pessoa está comendo, mas também o que está acontecendo com essa pessoa. O comportamento alimentar pode, em algumas situações, estar relacionado à forma como o sujeito lida com desejos, faltas, angústias, cobranças e conflitos internos. Isso não significa reduzir toda a dificuldade alimentar a uma questão emocional, mas reconhecer que corpo e mente estão constantemente em diálogo. A saúde mental também pode ser afetada pela maneira como nos relacionamos com o corpo e com a alimentação. A culpa depois de comer, a preocupação excessiva com o peso, a necessidade permanente de controle ou a sensação de fracasso diante de determinadas escolhas podem transformar a alimentação em uma fonte de sofrimento. Quando comer deixa de ser uma necessidade ou uma experiência de prazer e passará a ser acompanhado constantemente por medo, culpa ou julgamento, torna-se importante olhar para essa relação com mais cuidado e, quando necessário, buscar apoio profissional. Nesse contexto, o trabalho do nutricionista ganha uma dimensão ainda mais significativa, mais do que prescrever alimentos. Esse profissional pode participar de um processo de construção de uma relação mais equilibrada e consciente com a alimentação, respeitando a singularidade de cada pessoa. Em conjunto com outros profissionais da saúde, quando necessário, pode contribuir para que o cuidado não seja centrado apenas no peso ou na aparência, mas na saúde integral e na qualidade de vida. Celebrar o Dia do Nutricionista é, portanto, reconhecer que cuidar da alimentação também é cuidar do sujeito. A psicanálise nos lembra que não somos apenas corpos que precisam ser nutridos, mas sujeitos atravessados por histórias, desejos, afetos e experiências. Uma alimentação saudável não deve ser construída a partir da culpa ou da punição, mas de uma relação possível e mais consciente com o próprio corpo. Que o Dia do Nutricionista nos lembre, sábio, de que saúde não é apenas aquilo que colocamos no prato. Saúde também envolve a maneira como nos percebemos, como lidamos com nossas emoções e como aprendemos a cuidar de nós mesmos. Afinal, alimentar o corpo é necessário, mas compreender aquilo que nos alimenta emocionalmente também pode ser um importante caminho para uma vida mais saudável. Dedico esta coluna a todos os profissionais em nutrição e, em especial, a Matilde Soares, lá da cidade de Igaraçu, que dedica-se a colaborar para que a vida das pessoas sejam ainda melhores a partir de uma alimentação inteligente e bem direcionada. Forte abraço, Sávio. Segue daí, que eu sigo daqui. Olha, só pedindo para todo mundo continuar me acompanhando lá na minha página das redes sociais, no @psicanalista_m.dias e no Facebook, psicanalista Magno Dias. Segue daí, Savão.
1: Psicanalista Magno Dias, lá no Facebook. Um abraço, Magno. No próximo sábado, Magno volta com o Conhecendo a Psicanálise. Adiel Alves, está com aquele negócio aí? Está aquele escrito?
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1: Deixa eu trair o meu professor de prática de locução 2, lá no Senac Santos, quando eu fiz o curso, que ele disse que a gente não pode dizer, cravar que nós somos o primeiro, o melhor, mas deixa eu cravar aqui e trair a fala do professor. A única rádio no Brasil que está trazendo sistematicamente, todo sábado, os artigos, os capítulos da Lei Brasileira da Inclusão, que completou 11 anos. Mara, qual o capítulo, qual os artigos vão ventilar hoje, Magda? Olá, boa tarde.
3: Boa tarde, Domingos. Boa tarde aos nossos ouvintes. E nesta semana, vamos trazer os artigos 18 ao 21 da Lei Brasileira de Inclusão, Lei 13.146/2015. Esses artigos tratam do direito à saúde. São dispositivos que garantem atendimento digno, integral e acessível para as mulheres que ainda enfrentam inúmeras barreiras para exercer plenamente esse direito. O artigo 18 estabelece que a atenção integral à saúde da pessoa com deficiência deve ser assegurada em todos os níveis de complexidade do Sistema Único de Saúde, SUS, por meio de uma rede organizada, garantindo acesso universal e igualitário, sem qualquer forma de discriminação. Já o artigo 19 reforça que as políticas públicas de saúde devem contemplar ações de prevenção, promoção, proteção e recuperação, considerando as necessidades específicas da pessoa com deficiência durante todas as fases da vida. Já o artigo 20 trata dos processos de habilitação e reabilitação. Mais do que recuperar capacidades, esses serviços têm como objetivo desenvolver autonomia, ampliar a independência e promover a plena participação da pessoa com deficiência na vida familiar, social, educacional e profissional. Por sua vez, o artigo 21 garante o acesso às tecnologias assistivas, às órteses e próteses, meios auxiliares de locomoção e demais recursos necessários para proporcionar mais autonomia, qualidade de vida e inclusão. Quando olhamos para a realidade das mulheres com deficiência, percebemos que esses direitos ainda estão longe de serem plenamente garantidos. Muitas enfrentam dificuldades em conseguir consultas especializadas, exames preventivos, atendimentos ginecológicos acessíveis, serviços de reabilitação e equipamentos que poderiam transformar sua qualidade de vida. A Lei Brasileira de Inclusão, ela deixa claro que saúde não significa apenas tratar doença. Saúde também é autonomia, prevenção, acessibilidade, respeito e atendimento humanizado. É garantir que cada mulher com deficiência seja acolhida com dignidade, tenha sua voz ouvida e receba os recursos necessários para viver com independência e segurança. Conhecer esses direitos é o primeiro passo para exigir que eles sejam respeitados. A gente sabe que a legislação existe, mas sua efetivação depende da participação da sociedade, do compromisso do poder público e da informação chegando a quem mais precisa. Na próxima edição, continuaremos nossa série abordando os artigos 22 ao 26 da Lei Brasileira de Inclusão, conhecendo outras garantias fundamentais relacionadas ao atendimento em saúde. Eu vou ficando por aqui, okay, Domingos, Mara. Voltando no próximo sábado.
1: Eu quero que tu volte. Sábado é quanto mesmo? Acho que é 5, né? Mas vamos lá. Um abraço, Mara, para você. Você volta no próximo sábado. Tá chegando quem, Adiel?
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1: Doutor Ney Araújo, excelência. O que é que temos para hoje? Olá.
5: Olá, fenomenal comunicador Domingos Sávio e satisfeitos ouvintes do programa Resgatando a Cidadania. Vamos trabalhar?
1: O escritor está esperando sua fala.
5: Hoje falaremos sobre INSS, alerta que não atende e nem recebe documentos por e-mail. Em face da atuação intensa e exagerada dos golpistas, o INSS tem emitido alertas para a população ficar atenta e evitar cair nas armadilhas dos fraudadores. Como forma de prevenção para evitar a ação dos enganadores, o INSS traz para a população mais um alerta de segurança. O INSS não faz atendimento por e-mail, nem recebe documentos por esse canal. Fica a informação de que vários setores do Instituto costumam receber inúmeras mensagens solicitando atendimento, com questionamentos como, por exemplo, sobre o resultado de perícias e o cumprimento de exigências. Algumas pessoas chegam a enviar suas credenciais, CPF e senha de acesso aos aplicativos do gov.br, como o meu INSS. Porém, o INSS não passa essas informações por e-mail. Um dos problemas criados ao enviar a documentação por e-mail para o lugar.

0: ainda a questão da segurança. O e-mail não traz todas as camadas de segurança de plataformas como o Meu INSS e o gov.br. A senha de acesso jamais deve ser informada a desconhecidos, mesmo que seja um setor dentro do INSS. Domingo Sávio!
1: Atento como o senhor, excelência. Um abraço, bom final de semana. Eu soube que o senhor estava lá, viu? Relivi lá. Eu escutei o senhor, doutor Lê. Um abraço para o senhor. O senhor volta no próximo sábado, aqui com mais um quadro Seus Direitos. Agora eu vou ali tomar uma aguinha. Ele está gripado, mas está chegando ali, Adel, com chapéu bonito, arretado, camisa de xadrez. Deixa aí a vinheta para ele apresentar o quadro.
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3: Muito obrigado, meu amigo Domingo Sávio. Tô aqui, sábado eu tava meio gripatótico, o pulmão tava meio carrancudo, mas tô aqui de volta. Já tô aqui ao lado do vovô Adélio, que vai distribuir dinheiro em prêmio pra esse povo que tá aí curtindo a Rádio da Folha há 22 anos, meu filho. Eu quero deixar meus parabéns pra Adié, pros entrevistados, pra todo mundo que curte a Rádio da Folha aqui no 96,7. Bota ela até pai, mano. Estão até me dando paimada. Mas esse quadro, ele traz a sabedoria popular do vovô Adélio, que tem dado um banho. Sabe aquele negócio na cabeça diária que o cara dá um toque aqui e cobre a bola com o goleiro e pega do outro lado e faz o gol? É o que vovô Adélio tá fazendo. Vovô Adélio, meu filho, me diga logo a resposta de sábado pra ver se o povo ganhou dinheiro e depois tu faz a pergunta do próximo sábado. Alá, Adélio. Ô, vovô Adélio, tá aí?
4: Boa tarde, o velho Dadá.
3: Boa tarde, meu filho.
4: Eu vim da Rádio Folha. Aqui quem fala é vovô Adélio.
3: E eu não sei?
4: Vou dar a resposta de sábado passado.
3: Ixi.
4: A resposta é: qual é a capital que, tirando duas sílabas, fica o nome de uma fruta?
3: Eu sei.
4: É Aracaju. Tirando Ará, fica Caju. Agora vou dar a resposta de hoje.
3: Faça.
4: Vou dar a pergunta
3: de
4: hoje.
3: Diga a pergunta de sábado.
4: A pergunta de hoje é: quem é que nasceu vizinha, se criou vizinha, morreu vizinha, mas uma nunca viu a outra? E boa tarde
3: boa
4: a
3: tarde.
4: Todos os ouvintes.
3: Nasceu vizinho, se criou vizinho, morreu vizinho e nenhuma viu a outra. Meu Deus do céu! O pessoal de ciência, meu filho, quando estuda o corpo, é capaz de descobrir. Ei, vambora, vambora, senão eu vou dar a resposta. Bom, acertou aqui algumas pessoas. Deixa eu só ver aqui quem foi que acertou. Tem aqui um número. Deixa eu pegar o meu entrevistado. Adié, tu pode abrir o microfone do meu entrevistado aqui, pode? Tu abre o microfone aqui. Ô, professor Lima, Natanael Lima, né? O senhor tá bem,
5: isso,
3: tá? O senhor,
5: bem.
3: O senhor vai participar de uma entrevista daqui a pouco com o Domingo Sávio, né?
5: Que prazer, viu?
3: Aqui é o velho Dadá. Visto da Domingo Sávio foi tomar guaraná ali, foi tomar café ali. Mas veja, ô professor, diga aí, cinco pessoas assediaram. Diga do número um ao número cinco, um número que o senhor gosta.
5: Três,
3: deixa eu ver quem foi. João Marcos, de Recife, acertou. Ele disse que Aracaju, a capital de Sergipe, que tirando duas sílabas, fica Caju. Então, Aracaju. Então, se mesmo o pessoal lá da ciência dizendo que a castanha que é a fruta. Mas eu como caju, como fruta. Acertasse, vice menino, manda um oi pra mim aqui, 81999238560, pra tu receber teu prêmio pra comprar galinha amanhã. Ô, professor, muito obrigado. Daqui a pouco domingo vai bater um papo com o senhor, tá certo?
5: Obrigado.
3: Adié, vamos fazer o seguinte, vamos apoio cultural, porque o velho tá cansado e sábado a gente volta. Tá contigo, Adié?
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2: 1:01 virou aqui, Adiel. Agora faço feito o Elias Lourenço. Virou aqui no meu. 1:01 Resgatando a Cidadania, que tem um apoio cultural do SIMPROTINDEP, Sindicato de Radiologia de Pernambuco. 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Vamos seguindo com Resgate na Cidadania. Agora está chegando aquela sexta Tribuna do Ouvinte.
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2: A revolta das panelas. Imagine todos os utensílios da cozinha tendo voz, vida própria e, inclusive, se organizando para reivindicar melhores condições. Que coisa gostosa, né? Uma fábula infanto-juvenil, cujo autor é o professor Natanael Lima Júnior, que eu chamo de professor, nem perguntei se realmente ele é professor, mas que já tem vários livros lançados na área da poesia, e agora lança esse livro infanto-juvenil. Juliana Matos foi quem ilustrou o livro, e a editora Bial, lá em São Paulo. E assim, imagine uma cozinha onde as panelas, os utensílios ganham vida. A Revolução das Panelas, a fábula infantil, inspirada na obra da Revolução dos Bichos. Bom, não vamos falar muito sobre isso, porque ele veio para cá justamente para falar sobre isso. Professor, primeiro, agradecer por o senhor ter me colocado lá nos meus 10, 12, 13, 14 anos, e também por o senhor estar aqui conosco para bater esse papo com o nosso público, que não é só infanto-juvenil, mas os nossos pais, professores, todos aqueles que têm uma criança ou um juvenil dentro dele. Boa tarde.
4: Boa tarde, Domingos. Boa tarde, ouvintes desse seu programa, que já nos motiva, né? Traz bandeiras importantes como a questão da cidadania e da inclusão. Então, eu quero agradecer a você. Quero agradecer e mandar um abraço muito forte, Domingos, para a escritora Eugênia Cavalcante, minha amiga. Esteve aqui com você falando do livro dela, recentemente lançado, Uma Bela Cidade, que trata também de questões políticas e sociais muito pertinente ao momento.
2: Na cidade de Panelópolis, é quase um trava-língua para dizer, as panelas trabalham sem parar, explorada pelo malvado paneloide, seu temido panelão. Bom, nós já abrimos essa conversa falando no primeiro momento sobre o trabalho, né? A exploração do trabalho, que o trabalho dignifica o homem. Todos nós devamos trabalhar, seja novo, velho ou média idade, mas a exploração. Mas que história é essa de criar uma cidade chamada Panelópolis?
4: É verdade, é uma cidade fictícia, né?
2: Sim, sim, porque aqui é uma fábula, aqui
4: mas,
2: a gente está falando...
4: há alguma coincidência, né?
2: Tem alguma coincidência?
4: Não, se for, é uma mera coincidência, né? É assim que são as histórias e são assim as fábulas, né? São, na realidade, criações fictícias, né? Então, a gente traz essa cidade de Panelópolis, né, para perto do leitor, porque é uma grande metrópole. Panelópolis é uma metrópole, onde vive, você me colocou bem, panelas de todos os tipos, né? E diferentes gêneros. E aí, onde começa, como você disse, na realidade, a grande revolução. É uma fábula. Domingos e meus ouvintes. É uma fábula. Toda fábula, não é? A gente traz essa contextualização. Objetos ou animais, a gente tenta personificar nessas histórias.
2: Então, aqui a gente já entra aqui no primeiro capítulo falando, a gente não vai contar o livro, mas a gente já fala sobre panelas pequenas, grandes. Isso a gente também tem no nosso meio. Pessoas que têm 1,90m, como eu e Adiel, pessoas que têm 1,50m, como aqueles jogadores de basquete lá da seleção brasileira, pessoas que têm um corpo mais cheio, outros menos cheio, como eu e o senhor, que somos bastante cheinho, né? De ossos, né? Dê um abraço aqui no professor, no nosso escritor. Abri uns bração achando que o professor estava maior, magrinho feito eu. Então, colorida, de todos os tipos, todas as cores, mas nem tudo brilhava como o inox. Eu gostei do inox ali, porque o inox na minha época era coisa para quem tinha dinheiro. Então, a gente já traz esse diferencial da sociedade. Todo mundo não é do mesmo tamanho, da mesma cor, da mesma cidade, do mesmo tipo, do mesmo bairro, né? Então, a gente já começa a trabalhar nas crianças essa mistura de povo, né?
4: Exatamente. Foi essa a ideia, Domingos, inicial, que você demonstra que você leu realmente a obra. Me deixa muito feliz que você gostou e apreciou do enredo. Mas, na realidade, ela traz tem essa finalidade principal de trazer essa provocação, não é? De ser uma história que contagie, que motive, não é? E aí a gente já começa a trazer uma simbologia de uma cidade onde nós convivemos com panelas de todos os tipos. Gorda, magra, panelas
2: que brilham muito,
4: que brilham,
2: que brilha pouco,
4: outras não.
2: Outras que já estão um pouquinho pintadas, cheias de defeitos.
4: Como é a Paneferro, que é a panela de ferro, né? Que é uma panela usada, né? Uma panela negra que representa a questão de gênero. Mas nós temos também a panela nordestina, que é a panerâmica, que é a panela de cerâmica.
2: Cerâmica, né?
4: Então, nós temos neste contexto várias panelas que representam essa diversificação de gênero. Esse foi o mote principal que eu quis trazer dentro dessa nossa revolução. Estamos iniciando, né?
2: Mas aí o mandatário desse negócio, que era o chefão, o paneloide, o chefão. Então, eu estava ouvindo hoje de manhã no rádio, não sei se foi no rádio ou foi em outro lugar, que tem aí em Santa Catarina uma empresa que botou um cadeado no banheiro, uma fechadura no banheiro, e para você ir fazer xixi ou fazer outra necessidade fisiológica, o funcionário tinha que ir no almoxarifado, pegar a chave, assinar um livro, botar a hora que ele foi e botar a hora que voltou, justamente para controle. Nós pensamos que estamos num momento onde o mundo evoluiu, onde a tecnologia nos ajudou e o ser humano evoluiu. Eu me senti um pequenininho como ser humano, acreditar. E aí a matéria alongava, dizia, não, mas não é só em Santa Catarina. Foi essa ação na justiça que foi colocada, mas tem em vários lugares, principalmente na questão do como é aquele pessoal, Adiel, que sai vendendo pra gente, que fica vendendo pra gente, ligando pra gente comprar coisa, como é o nome daqueles profissionais? É marketing, né?
3: Telemarketing.
2: Principalmente no telemarketing, diz que, você imagina, você está numa cadeira 8 horas por dia e dá vontade de fazer xixi, aí eu vou mais, uma mulher com a TPM naqueles momentos tão difícil e ter que ir numa almoxarifada. Então, quando esse chefão aqui ficava lá gritando com as panelas, ele ficava gritando com as panelas o tempo inteiro com o megafone lá, não queria que descansasse. Aí, coincidentemente, eu vi essa matéria de manhã. Que mundo é esse que a gente está?
4: É verdade. A gente vive numa sociedade onde tem perseguidor e perseguidos. Não é verdade? A nossa sociedade, o Panerópolis é muito parecido com a nossa sociedade. Não é? Nós temos opressor e oprimidos. Nós temos essa variante na nossa sociedade. Então, eu quis trazer, inicialmente eu fiz uma provocação em que você, inclusive, já começou a desvendar o enigma. Nem tudo brilhava como inox. na nossa sociedade também, você há de concordar comigo, nem tudo brilha como inox.
2: Não. Aliás, para brilhar como inox está difícil, viu?
4: Está difícil, né? Então a gente tem a figura do opressor na história. Ela é feita com uma linguagem bem acessível para a faixa etária, mas eu quis trazer e mostrar também que numa sociedade nós temos também aqueles que oprimem. Então, nessa cidade e nesta cozinha que representa a fábrica, tem um perseguidor, tem um opressor. E o opressor era o pane... Aliás, era o panelário era o paneloide.
2: Paneloide.
4: E tinha o paneloide um chefão também, que era ligado a ele, que recebia as ordens dele, não é?
2: E panelão.
4: Que era o panelão, não é?
2: Que era o capitão.
4: Que era o capitão, que era o imediato dele, né? Isso é muito parecido, né? Na sociedade em que a gente vive.
2: É, a gente tem a opressão e a gente tem o que oprime, né? Tem
4: exatamente.
2: O que executa a ação.
4: Exato.
2: De oprimir. Isso não tem nada fora da nossa sociedade, porque nós estamos aqui, a gente é oprimido até pelo horário, cartão de ponto. Eu estava brincando ontem lá, eu trabalho numa UPA, eu estava dizendo, rapaz, quem manda na gente aqui não é a nossa gestora, é o nosso cartão de ponto, porque ele diz a hora que eu tenho que bater o cartão. Diz a hora que eu tenho que bater o cartão para o almoço, se não bater, eu pago hora extra. Se eu bater o cartão para o almoço e não voltar naquele horário, ele já desconta. Então, esse cartão de ponto caracterizado no sistema, ele acaba mandando na gente. Mas assim, chega um momento que as panelas não aguentam, né? E está dentro desse perfil. Mas tem aquelas panelas na nossa sociedade real, que está com medo, porque tem o medo da opressão, e tem aqueles que vão ali buscar organizar. E essas panelas chegaram um momento que elas não aguentaram, de tanto levar fogo, de tanto ser gritada para trabalhar, ferver 24 horas sem descanso. Então, ficavam realmente cansadas de serem exploradas, né? Perseguidas, a ponto que acontece o quê?
4: É aí, a partir daí...
2: Tchandandandão, faltou a musiquinha, né, Dião?
4: A gente, inclusive, eu estou gostando que a gente está página a página, evoluindo para que as pessoas
2: andando
4: possam
2: no livro.
4: Ir.
2: Vamos andando no livro.
4: Vamos andando na revolução, né?
2: Eu já estou pensando em botar esse livro em braille, viu? Pra gente,
4: muito
2: lá no
4: bem.
2: Instituto de Cego, botar esse livro em braille.
4: Você veja uma coisa interessante que a gente e as pessoas me perguntam, como foi essa ideia. Não existe nada em literatura meu. A gente sempre, vamos dizer assim, a gente revisita livros, não é? Contos, histórias. Então, isso foi inspirado, não é? Existem novelas que são baseadas. Esse livro foi inspirado na Revolução dos Bichos, que é um livro clássico, não é? De George Orwell. Um livro clássico. Inclusive, recentemente foi feito um filme, né? Onde os animais se rebelaram também contra a opressão, não é? E nós aqui, a brasileira, nós estamos trazendo as nossas panelas. E elas estavam lá no panelário, que era a cozinha, a grande cozinha, revoltadas com tanta opressão. E elas pensavam em querer se livrar dessa opressão, Domingos. E elas pensaram, o que a gente iniciar? Ficar caladas? Ou a gente ir e divulgar isso na cidade, né? E divulgar isso onde nós pudermos. Então, eles se reuniram através de uma ideia e começaram a pensar em fazer um grande panelaço. E aí
2: que
4: começa...
2: Inclusive, é um termo conhecido atualmente, né?
4: Exatamente.
2: Hoje, antigamente, a gente fazia um buzinaço, antigamente a gente fazia um... fechava uma avenida e tem um modelo de protestar no Brasil hoje chamado panelaço, que a princípio começou mais para as questões políticas, mas ela já virou uma maneira de nós protestarmos batendo as panelas, que eu acho arretado, porque está vindo da cozinha, está vindo de dentro da raiz da nossa casa, né? Eu acho isso autêntico demais. Então, elas organizaram um panelaço, né?
4: Exatamente. E você falou numa coisa interessante. elas viviam muito desorganizadas, não é? Na cozinha. Então, através de ideias, e foi o nosso panelaço e o panemínio, o panelaço é a panela de aço e o panemínio é a panela de alumínio. Interessante isso, eu comecei a dar nomes às panelas para que a gente pudesse, inclusive as crianças dessa faixa etária, perceber de que essas panelas existem de fato, personificá-las, né? Então, a gente começou a dar algumas ideias, algumas pistas. E os líderes, né, panelaço e panemínio, começaram a perceber que o panelaço deu certo, a zoada que eles fizeram, bateram, inclusive o chefão e o capitão não gostaram da zoada, e eles começaram a programar, a elaborar, a planejar algo mais, que era sair com as panelas para a cidade batendo.
2: Ô professor, deixa eu abraçar a Lília Miranda, está ouvindo a gente em Santos, disse que não sabe a resposta. Ô Lília, você está usando a resposta. Para falar comigo, você teve que usar a resposta. Não vou te dar mais dica, não, mas tu acabaste de usar a hora que tu fosse gravar, ouvir alguma coisa. Um abraço para você. Ela disse que está gostando dessa ideia das panelas representando a nossa sociedade. Ô Lília, um abraço para você aí, abraçar o José Roberto lá em Camaragibe, professor José Roberto, poeta também, está ouvindo a gente. Ô professor, e aí, quando elas ameaçaram, o que é que houve? Assim, como a gente podia trazer isso para a nossa sociedade? Quando a gente ameaça não gostar, alguém me manda uma crítica, domingo eu não gostei de seu comentário aí na abertura do programa, dizendo que a Rádio Folha é a rádio da inclusão, tem outras rádios que também faz a inclusão, e você está puxando o saco para a Rádio Folha, eu não gostei desse seu comentário. O que é que acontece quando alguém me critica ou quando alguém reage contra o que eu estou fazendo? Então, o chefão lá não gostou não, né?
4: Ele reagiu, né? Ele reagiu da mesma maneira.
2: Furou
4: né?
2: as panelas, o fundo das panelas furou?
4: Contra elas, né? Porque aí, quando ele sentiu que as panelas estavam se organizando, que não existia mais o silêncio dentro da cozinha, que eles iniciaram já um movimento, o chefão e o panelão, eles começaram a... como a gente pode dizer, ir para a ofensiva, né? E intimidar as panelas para que elas não fizessem isso, ficassem caladas, porque senão todas iam para a sucata. E isso é muito parecido com a nossa sociedade, né, Domingos? Essa opressão, a força de tentar oprimir, de calar as pessoas para não falarem, para não dizerem, na verdade, o que elas estão passando, não é? As dificuldades delas, então, os opressores têm essa ferramenta.
2: Interessante que o senhor trouxe até o paneflon, a panela de teflon,
4: de teflon,
2: que é uma modernidade, né? Teflon é um produto, eu não sei, que eu não entendo muito assim de panela, mas o teflon é uma coisa mais moderninha, né?
4: Sim.
2: É um material mais moderno que aquela que enferruja,
4: exatamente,
2: que não fica pretinha, porque
4: exatamente,
2: ela já tem todo... Então, o teflon já é uma modernidade, mas ela também estava junto. Então, quando a gente tem os radialistas que querem melhores condições de trabalho... Eita, Adiel. Eu e Adiel, que já estamos todos de cabelos brancos. Mas quando a gente recebe um impulso inovador dos novos radialistas, Vamos tirar do radialista para a gente não pensar que a gente está fazendo um protesto, né, Adiel? Senão vamos pensar que a gente está fazendo um panelaço aqui. Mas digamos que os médicos, né? Mas recebe o dos meninos médicos que recém-formados... Tem um bocado de carinhas novinhas, meninas bonitas, rapazes bonitos lá na UPA. Tudo novinho, com 30 anos, já atuando como médico. Quando a gente recebe o apoio do impulso inovador, coordino com aqueles que mais maduros, aqueles que já têm uma experiência de vida, que já passaram pelo... já são cascudo, como a gente fala. Isso se torna muito mais eficaz, né? Isso na nossa sociedade.
4: Pois não, exatamente. E, na realidade, esse foi o grande desafio nosso, de tentar criar personagens que estivessem ligados conosco na realidade, né? No plano real, social. E a Paneflon representa a diversidade, né? Ela representa, na verdade, o movimento LGBTQIA+, no livro. Mas isso, de uma maneira, alguém pode perguntar, mas você está trazendo essa temática? Não, eu estou trazendo apenas para mostrar que numa sociedade fictícia até, existe divergência, existe gêneros, não é? Diversos. Você acabou de dizer, gordo, magro, preto, existe todos que compõem uma sociedade, até porque a gente sabe muito bem que uma sociedade é unida quando nós temos divergências. Ela só é unida quando a gente tem divergência.
2: É, só é unida quando tem divergência. Agora também só é unida quando ela está reunida, né?
4: Reunida, exatamente.
2: O propósito, ainda
4: exatamente.
2: Que nós tenhamos
4: aí a
2: caminhos
4: força...
2: diferentes,
4: exato.
2: Mas nós precisamos do diferente. Nós precisamos do contraponto, né?
4: Contraponto.
2: Nós precisamos de como é? Situação e oposição, senão não funciona.
4: Exatamente.
2: E aí a panela de Teflon, ela se fica sensível, né?
4: Ela é uma panela muito sensível, né? Ela é uma...
2: Mas ela chega de diferença.
4: Exatamente, então... ela também se rebelou, né? No processo ela se rebelou, ela entendeu que é necessário também dar a sua contribuição. Esse é o grande problema social, não é? Nós estamos sendo oprimidos, mas aqueles ficam, posso usar o termo, em cima do muro. É muito comum de usar e ouvir. Não, eu não vou fazer oposição e nem vou ficar na situação, vou ficar em cima do muro. E a Paneflon não, ela se sentiu realmente na necessidade de ir também para a revolução.
2: Mas ela também diz, se chamarmos todos, inclusive as mães e os pais das panelinhas, nós conseguimos avançar. Então, vamos trazer isso aqui. O senhor é professor?
4: Sim,
2: também?
4: Sim, eu sou pedagogo.
2: Então, pedagogo.
4: Sou aposentado, professor.
2: Então, vamos trazer para a escola. Nós falamos muito da escola que queremos, uhum. Da escola que precisamos e da escola do futuro. Eu não falo de escola do futuro, porque futuro não existe. Futuro amanhã é hoje.
4: É hoje.
2: E hoje foi ontem, quando chegar amanhã. Então, vamos falar da escola que queremos, que sonhamos, que precisamos. Então, quando você é convidado, como a panela está convidando os pais, as mães, a comunidade escolar, os líderes da escola, do bairro, para discutir a escola, a gente vai lá, dois ou três, para fazer a discussão. Então, a nossa participação ela tem que estar acontecendo para poder mudar, né?
4: Exatamente, e é uma ideia atual, não é? Necessária, que eles tiveram essa sensibilidade. Eles tiveram essa sensibilidade. Eles não poderiam alcançar essa revolução se ele não envolvesse a comunidade. Os pais, as panelinhas também que estavam sendo oprimidas, porque eu toco também no trabalho, na questão do trabalho infantil. Não é porque as panelinhas eram obrigadas também a trabalhar, não é? E não tinham espaço nem para lazer e nem para estudar. Então, as panelas tiveram essa brilhante ideia, ou sensível ideia, de também envolver os pais, não é? E a comunidade para, como diz na gíria, engrossar essa revolução.
2: Certo. Engrossando essa revolução, a gente consegue... discutir os gargalhos. Agora,
4: sim.
2: Saindo da fábula e da imaginação, mas vindo para a nossa vida real, a gente não vai entender qual é a necessidade de pessoas com deficiência, de pessoas que vivem numa situação ribeirinha, o cara que tem um sobrepeso, se não discute. Então, quando essa reunião existe, aparecem as necessidades e as soluções. Esse é o objetivo do grande encontro, né?
4: Verdade, verdade. A gente fala muito hoje em dia de políticas públicas. Não é? Você ouve muito isso aqui. Não é verdade, Domingos?
2: Inclusive aqui no Resgatando a Cidadania, quem mais
4: pronto,
2: se escuta.
4: Pronto. E quando chega no momento que nós estamos vivenciando da política, das eleições nacionais, a gente vê nos programas de governo muito a temática... Vou fazer isso e incluir isso tal nas políticas públicas. Mas, na realidade, na prática, não é colocado, não é exercitado. Não é? São raros os políticos que, na verdade, cumprem com suas propostas que encaminharam, né, para a sua eleição, ou a sua proposta de eleição. Então, essa questão que você colocou é muito séria. Na educação, a gente tem essa... Você coloca muito bem. Na educação, a gente tem esse exemplo. Quando a gente fala que a escola tem a responsabilidade, tem. Mas a escola sozinha não faz a educação. Você tem que envolver os pais, a comunidade, não é? Todos os atores que integram essa comunidade para que realmente a educação se faça.
2: Ô professor, quando a gente fala em escola, parece que é um prédio, né?
4: Verdade.
2: Porque
4: quando a gente fala
2: Folha,
4: em escola,
2: a Rádio
4: é muito...
2: Folha é um. A gente tá, vamos lá na Rádio Folha, vem aqui no prédio.
4: Exato.
2: Mas quando a gente fala o rádio, então a comunidade escolar, ela não é uma coisa ali dentro de quatro paredes. Ela vem de um ministério até a sala do pai e da mãe,
4: exatamente,
2: da criança que está na escola. Então,
4: exatamente,
2: a gente tem que mudar essa fala, a gente tem que envolver a comunidade escolar. Eu não sou professor, sou formado em pedagogia, mas não sou professor de sala de aula. Mas quando eu vou dar palestra nas escolas, que a gente fala comunidade escolar, aí eu escuto alguém dizer, o que é isso?
4: Exatamente, é algo desconhecido ainda. Nós temos uma visão ainda que impera muito provinciana com relação à educação. A educação é só do muro, do portão para dentro. E, na verdade, a gente sabe muito bem que não é assim, né? Você tem que envolver todos os atores, a comunidade em si se envolver neste propósito.
2: Ô, professor, a gente vai para um apoio cultural daqui a pouquinho. Eu fico muito à vontade para a gente trazer aqui as contribuições. Inclusive, depois eu queria saber da sua participação aí de outros livros. O senhor tem vários livros falando também sobre a inclusão, ou melhor, sua poesia, né? O senhor é professor, o senhor tem uma visão de mundo muito grande, e a poesia realmente ela nos move, né? Muito embora o senhor diz que ela inquieta as pessoas, né? É isso mesmo?
4: A verdade.
2: Poesia, ela deixa a gente inquieto, mas é essa inquietação que a gente compreende a poética que tem no rio, uhum, a poesia que tem nos mares, a poesia que vem da floresta, né? Eu ficava vários minutos, escutando o barulho do canavial lá no interior, quando eu morava no interior, aquele barulho da cana, principalmente no período de verão, quando as folhas da cana já estavam um pouco secas, e aquele barulho é muito interessante, que já é diferente do barulho dos milhos, da folha dos milhos. Então tudo é poesia. Eu quero também depois falar um pouquinho sobre os seus livros, aí o senhor vem numa trajetória de quantos livros? Oito já?
4: São sete livros. Desse gênero de poesia são sete livros.
2: Oito com esse aqui.
4: Esse é o oitavo livro.
2: A Revolta das Panelas.
4: Mas não me preocupo muito com o número não, sabe?
2: E lá na poesia também tem revolta? Tem algum livro que é revolta?
4: Todos os meus livros são sociais. Minhas reflexões, porque muita gente se arvora a dizer, eu sou poeta, eu não sou poeta. não me arvoro a dizer que sou poeta. Eu tento trazer algumas inquietações, na verdade.
2: O cara escreve um livro aí já diz, eu sou poeta.
4: Eu sou poeta e a gente vê muito na internet isso, né? Eu faço poesia, ninguém faz poesia, né? Poesia é um gênero literário, né? Eu escrevo poema. A poesia é um sentimento, como você disse muito bem, né? Que todos nós temos essa fagulha de poeta, né? Nós temos essa fagulha da poesia. Não é? Da poesia nós temos, os índios têm isso, não é? Os camponeses têm isso. Todos nós temos essa fagulha divina da poesia.
2: Maravilha. Professor, eu estava aqui me lembrando de uma colega minha que ela disse, Domingos, por que no seu currículo você não bota que é compositor? Eu compus algumas coisas, assim, coisa muito pequena. Compus uma música para o Papa, quando ele morreu, né? O nosso Papa Francisco, junto com a Vilminha Melo. Compus algumas coisas e recentemente a gente gravou uma música da minha banda, que é uma composição minha de Luciano do acordeão lá de Garaçu. Uhum. Eu digo, rapaz, eu nem me considero compositor, eu sou um enxerido que por acaso encontrei outro enxerido comigo que compôs alguma coisa e a gente gravou, inclusive a música que eu gravei agora da minha banda, deu muito certo, mas assim, é isso, a gente precisa construir, deixar nossa marca. Mas vamos deixar nossa marca no apoio cultural e a gente volta daqui a dois minutinhos conversando com o professor Natanael Lima Júnior, né?
4: Júnior.
2: Vamos lá, Adel.
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6: 1:33. 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Deixa eu mandar um abraço aqui para o Forró do Bio, o Bio e a esposa dele, lá em Igaraçu. O Forró do Bio é histórico lá em Igaraçu. 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Lá no Forró do Bio, deixa eu abraçar meu amigo Bio, que eu conheço há mais de 25 anos lá em Igaraçu. Aí disse, rapaz, eu pensei que você tinha morrido. Não, Bill, tá pertinho, mas Adiel, com as orações dele, tem segurado aí a alça do negócio e eu não tenho conseguido passar para esse outro lado, não, e não estou interessado, não, Bill. Um abraço para você. Voltando aqui com o Resgatando a Cidadania, hoje falando sobre a revolta das panelas.
7: É a revolução.
6: Revolução das panelas, né? Eu agora estou botando revolta. Revolução das panelas.
7: Mas está ligado também, né?
6: Professor, escrever para criança ainda é, no Brasil, um desafio, porque a gente não consegue, com a tiragem particular, sem uma coisa mais robusta, chegar aonde deveria chegar este livro. Eu não estou falando o seu, estou falando o livro que a gente escreve. Ele encalha lá numa biblioteca, que dali não passa para as escolas, que não chega. Como está essa questão? Como o senhor vê essa questão?
7: Bom, aí são duas questões.
6: São duas, né?
7: São duas questões.
6: Fiz uma pergunta dupla.
7: E a gente vai tentar aí desenvolver aí a sua indagação, que ela é muito complexa. Uma é escrever para a criança, que é um desafio. Eu não pensava que era, exigia tanto do escritor, não é? Escrever para a criança, você se, vamos dizer assim, adaptar a uma linguagem acessível que eles possam, principalmente quando você define uma faixa etária, né? O meu livro, ele tem essa proposta da faixa etária infanto-juvenil. Infanto-juvenil é a faixa etária que vai de 4 a 14 anos, 15 anos. Então, a gente tem aí infância e tem, não é, os 14 anos, né? Então você tem
6: que... No caso aí, eu e o senhor e Adiel somos juvenil, né?
7: Nós somos... Sim, cada ser humano, mesmo adulto, a gente, a gente carrega uma criança certo. Dentro de nós. Então, esse é um desafio. Eu pensava que era uma coisa mais simples, mas aí envolveu a pesquisar, né, mais sobre essa questão de escrever para a criança. E aí me veio uma provocação de Nietzsche. Você deve conhecer o grande filósofo Nietzsche, né, alemão, que ele diz assim: para escrever para a criança, a gente tem que voltar a ser criança. Não é? E, na realidade, esse exercício foi que, na realidade, vamos dizer assim, abriu o grande enigma. Porque a gente, na verdade, tem que voltar a ser criança para a gente compreender o mundo dela. Não é simplesmente a gente criar uma história e dizer que, ó, essa história é para criança. E a gente vê muitos livros por aí, Domingos, sem ter realmente o cuidado com a linguagem. Então, esse foi o primeiro desafio. E o outro desafio que você colocou, que esse talvez seja um gigantesco desafio, é o mercado, não é? São os espaços de leitura em Pernambuco que nós não temos. As nossas bibliotecas estão fechando. A maioria das bibliotecas no estado de Pernambuco estão fechadas. Algumas resistem ainda, são poucas, mas a grande maioria, e os espaços também de leituras comunitárias também estão fechando. Então, esse é o grande desafio. Resta o quê? As escolas, mas a gente tem um percentual também de profissionais da área da educação que não gostam de leitura. Você imaginou um professor que não gosta de ler?
6: Rapaz, eu conheço vários. Infelizmente, eu conheço vários, viu? Infelizmente.
7: Você imagine um professor que não gosta de ler. E já aconteceu comigo de perguntar a um determinado professor, e você me permita fazer essa descrição, do professor me dizer que não gosta de ler, Domingos. Como é que você imagina como esse professor pode incentivar o gosto pela leitura a um aluno se ele não é leitor? Um professor não leitor. Imagine o que é que daí pode sair.
4: Agora, o senhor trouxe...
6: Agora, o senhor trouxe aqui alguns termos como a cerâmica, a panela de cerâmica, a panela de... Então, essa questão da leitura também... Por a gente ter muitas editoras sudestina, sulista, ou de alguns centros mais, digamos aqui, oxigenado, perfeito, com influências internacionais. Por exemplo, se você for para Pomerudes, Minas Gerais, Blumenau, você tem uma colônia portuguesa, você tem uma colônia francesa, espanhola, você tem uma colônia muito europeia lá dentro, diferente de você vir para Macaparana, lá na Vila Canaveira. Será que a gente também não conseguiu ainda, não estamos conseguindo vencer, não que os caras estão fazendo, a gente vai tirar os caras do páreo, mas assim, uhum, aproximar essa linguagem, esse dialeto, esse escrever do menino que sabe o que é um sarrabui, sabe o que é uma tripa, sabe o que é um torresmo, diferentemente de um livro que vem numa linguagem talvez mais refinada a nível internacional, mas longe do meu menino que come pirão de aruá.
7: Verdade. A gente mora num país continental.
6: Exato.
7: Não é? Então, cada estado, cada cidade tem a sua realidade linguística, não é verdade? Inclusive, tem um livro muito interessante de um professor, não sei, Bagno, que ele escreveu, do preconceito linguístico, não é? Você colocou aí uma criança lá do sertão pernambucano e uma criança lá do interior de São Paulo. São linguagens diferentes, mundos diferentes. É como Paulo Freire colocou, que a leitura de mundo precede a leitura da palavra. Você primeiro tem que fazer a leitura de mundo. Essa é a acessibilidade do professor. Primeiro tem que iniciar com reflexões da sua realidade. E Paulo Freire foi um mestre nisso, né, de trabalhar a realidade de cada região. Então, primeiro tem a leitura de mundo e depois tem a leitura material, que é a leitura da palavra. Então, tem essa questão, vamos dizer aí, a ser debatida e ser discutida. Eu acho que isso dá outro programa, viu?
6: Dá. Eu acho que a gente poderia depois trazer aqui uns dois ou três pessoas do nível do senhor aí, top, para a gente fazer essa discussão. Eu até lhe peço para que o senhor me instigue aí.
7: Vou provocá-la a partir de agora.
6: Vem aí o Dia das Crianças. Quem sabe a gente fazer aqui um programa falando sobre esses aspectos para a gente poder estar trazendo essas discussões. Ô professor, aí o senhor tem um livro, tem vários livros. Como a gente acessa esses livros, não só este aqui, mas os outros também? Tem alguma plataforma, algum Instagram?
7: Eu tenho o Instagram, NathanaelJR12, é o meu Instagram. A Revolução das Panelas também tem no Instagram, então a gente pode interagir. Que coisa boa que a internet nos oferece, que é essa democratização, não é, Domingos? Tem algumas coisas que a gente deve questionar, deve ser firme, mas outras abrem essa possibilidade da gente democratizar, já que a gente encontra aqui em Pernambuco, e me parece que é muito próprio de Pernambuco, a dificuldade do autor independente lançar o seu livro. Não é? E aí, nesse momento político, a gente vê muitas promessas, não é? Oxalá venha um iluminado aí que realmente abra esse espaço para o escritor pernambucano.
6: Vamos criar aqui um movimento, queremos espaço para o escritor pernambucano independente. Eu escrevi um livro em 2024, e eu acho que eu já tirei mais de 550 livros, né? Já fiz uma tiragem de mais de 550 livros, e as pessoas não compram, as pessoas não têm acesso, então é muito difícil para a gente levar esse produto, muito embora o meu livro foi mais para registrar essa história de 20 anos de rádio, essa história da Rádio Folha abrir esse espaço, as rádios por onde eu passei, e um pouco da minha história, que eu sou filho de uma família que tem 5 irmãos cegos, ao todo tem 17 cegos, e a gente trouxe um pouco disso no livro, o qual o senhor vai ganhar daqui a pouco autografado pelo autor, que sou eu e o Tiago Queiroz, mas o Tiago não está aqui comigo. Mas assim, eu acho que a Marise Rodrigues, a nossa gerente, Marise Rodrigues, tem pé quente, porque eu estou sabendo de uma novidade que eu captei aqui, mas já de eu agora, no radar, que o Vossa Excelência vai para o Rio de
7: Janeiro.
6: Acabe
7: com isso, acabe com isso que eu saio daqui.
6: Vossa Excelência vai para o Rio de Janeiro. Como é o nome do hotel, Adiel? Palace. Hotel Palace, lá no Rio de Janeiro, tomar aquele caldinho de...
7: Mas não é agora não, homem, isso aí é em fevereiro.
6: É em fevereiro, mas eu estou sabendo que Vossa Excelência vai em fevereiro é daqui a pouco.
7: Você é um Sherlock Holmes, né? Porque, inclusive, aqui nos bastidores eu já falei para você, você é pé quente. Ontem eu recebi a notícia dessa premiação com relação à Revolução das Panelas, que nós acabamos de conferir e fomos laureados aí com a premiação de melhor livro infanto-juvenil do prêmio já consolidado, que é um prêmio já consolidado no Rio de Janeiro, da Jo Ramos, o prêmio literário Clarice Lispector. E a gente foi vencedor dessa categoria de melhor livro infante-juvenil. Isso para Pernambuco, eu quero repartir esse prêmio com vocês, com a comunicação, a rádio, os jornalistas, com realmente quem abre esse espaço para os autores independentes. Não é? A gente precisa dizer isso em voz viva. Não é? Nós ainda temos aqui pessoas que nos ajudam, que contribuem, divulgam o autor independente. Mas a gente encontra espaços, né, portas fechadas. Eu quero agradecer a você e dizer que eu estou muito feliz. Não pessoal, não, isso não mexe com o meu âmago, com o meu...
6: Não meu torna orgulho. Excelência, não?
7: Não. Inclusive, até você falou excelência, eu sou pequenininho. Mas isso nos anima, nos dá esse ânimo de... E essa alegria de a gente continuar escrevendo. E acho que esse campo, escrever para criança, é desafiador, mas ele é muito importante.
6: A gente tem muito tempo ainda para conversar, mas eu queria saber, o livro está à venda e tem lançamento? Eu estou sabendo que o senhor vai para a terra do forró, a terra da zabumba, do triângulo e da sanfona, a terra
7: exatamente,
6: do mamulengo. Estou sabendo que tem novidade aí. Vamos falar sobre isso agora.
7: Vamos falar. O livro encontra-se à venda na Livraria do Jardim, aqui na...
6: Aqui pertinho, aqui pertinho. Perto do Hotel Central ali.
7: Exatamente.
6: Na Boa Vista.
7: Ali onde morou o poeta Miró da Muribeca, né?
6: Miró, grande Miró. Morreu, né? No Hotel Central, pô. Morando no Hotel Central, Miró.
7: Exatamente. Então, ali fica na Manuel Borba, 292, no bairro da Boa Vista. Também fica aos fundos ali do shopping Boa Vista. Se eu não estou enganado, eu acho que é isso mesmo. Fica bem próximo.
6: É, bem pertinho do shopping.
7: Do shopping Boa Vista. Então, ele está lá, físico, o livro impresso, está à venda. E também na plataforma Amazon. Você encontra o e-book. E eu quero dizer que essa minha iniciativa, a primeira iniciativa foi fazer e-book. Porque a gente sabe dos nossos... das dificuldades de algumas pessoas que têm em acessar o livro físico, então pode encontrar esse livro como e-book na plataforma Amazon.
6: Amazon, é chique, eu disse que o cara é excelência, acabei de confirmar, Amazon, está lá na Amazon, o professor é excelência mesmo. Ô professor, vamos lançar ele em Caruaru, é isso mesmo, né?
7: Rapaz, é a nossa pretensão, minha esposa, quero mandar um abraço para ela, Ângela. Ela fica me cobrando. Eu já sei dessa história. Essa história já está amadurecendo. Porque para você fazer um lançamento, você tem que fazer uma organização. Primeiro, uma mobilização, né? Convites, contato, local, né? Para fazer o lançamento. E agora, Caruaru está magnífico, viu, Domingos? Caruaru tem tudo.
6: Cresceu demais.
7: Tem tudo. Tem uma livraria agora, cultura e cafeteria, que é uma coisa magnífica, não deixa a desejar a nenhuma outra livraria. Então, é no centro da cidade, parece que é Ulisses Montarroio, a avenida lá no centro de Caruaru. E nós estamos mobilizando alguns amigos, professores, para em breve, e eu aviso a você, o lançamento na terra de Vitalino, né? Na terra do Vitalino.
6: Então, e a pretensão é essa mesmo? É sair andando o estado, é? Lançando?
7: Bem, eu tenho a pretensão de primeiro fazer esse rodízio em Pernambuco, não é? Meu estado, então eu tenho esse interesse de fazer em escolas, em centros comunitários. Eu já fui já para creches, eu já lancei esse livro já em cursos, em escolas. E estou tentando, vamos dizer, dar esse prosseguimento a essa ideia de levar o livro para aqueles que não têm o acesso. Aproximar o leitor ao nosso público.
6: Maria do Carmo fez uma pergunta aqui, eu peço desculpa a ela, foi logo no início da nossa conversa e eu passei batido aqui porque eu sou ruim de WhatsApp, pulo as mensagens, parece que não enxerga, mas... ela perguntou o seguinte, deixa eu ver aqui, não, foi isso mesmo. Se esse livro, o senhor pensa em fazer algum tipo de encenação, de teatro, alguma peça? Ô Maria do Carmo, eu lendo o livro, eu fiquei com esse gosto. Fiquei com vontade até de provocar ele, mas assim, ele é que vai dizer se já tem algo na cabeça dele. O livro, ele tem uma facilidade muito grande para a gente fazer... uma peça, aliás, eu acho que o livro ele já é uma peça, quando você lê, já vem uma ideia que ele tirou de alguma peça, ou ele vai fazer alguma peça, mas quem pode responder é Sua Excelência.
7: Não, é porque a fábula, na verdade, ela propicia isso, vamos
6: ela
7: dizer...
6: Ela esse ápice, né?
7: Exatamente, a movimentação dos personagens, inclusive eu quero até abrir um parênteses aqui e dizer que a ilustração de um livro, ela é fundamental, então eu quero parabenizar a minha Juliana Mata, amiga, não é?
6: Ela é daqui de Pernambuco?
7: Não, ela é paulista, ela mora em Ribeirão Preto, então ela foi muito feliz em trazer esses personagens, deu vida à história, na verdade a ilustração, a boa ilustração dá vida mais ainda ao livro, a capa, não é? E os personagens... Então, essa questão que você levanta é muito interessante. Inclusive, eu já tenho vários amigos dizendo que esse livro você pode trabalhar com fantoches na sala de aula, não é? Você pode teatralizar esse enredo. Então, é um livro interessante, ele tem várias correntes aí pedagógicas. Me perguntaram, Natanael, você fez com esse intuito mais pedagógico? Eu sempre digo, não, um livro tem que ser literário. Depois, ele tem um viés pedagógico.
6: E o que é esse viés pedagógico e esse viés literário? Porque ele dá para ser usado na sala de aula na hora que o professor de matemática pode trabalhar, números, quantas panelas tem ali, quantos funcionários, quantos utensílios tem ali. Dá para trabalhar com o professor de história, falando sobre a história do barro, da argila, dá para trabalhar com vários, e dá para trabalhar as questões socioculturais, as questões
7: sociais.
6: De cidadania, de respeito. O que é o pedagógico quando esse livro vai para o pedagógico, e o que é o literário quando ele está dentro do pedagógico e do literário? Hein? O senhor agora me deixou meio...
7: É complexo,
6: enrolou,
7: mas você
6: meu...
7: vai... Não,

0: trazer a possibilidade de ser trabalhada em sala de aula, sem perder o literário.
1: Com todo respeito, mas eu vou fazer essa pergunta. Nossos professores, e responde se quiser, porque aqui tem liberdade, aqui não tem libertinagem, mas liberdade a gente tem. O nosso, de uma maneira geral falando, a gente está preparado para transformar, porque o que me dói é ter que cumprir um danado de um PPP, que agora não é nem mais PPP, aí tem um PPI agora, que é o Plano Pedagógico Individual. Aí tem o PPE, que é o Plano Pedagógico... Já, bom, tem muito P, e eu precisava...
0: E pouca prática.
1: Eu queria que esse P só tivesse um, que era prática.
0: Prática.
1: Não adianta eu falar que o trabalho é somente ganhar dinheiro. Não, o trabalho para a família vai... mostrar para a criança que se ela gastar muito, pode a conta de luz não dar. Se ela comer todo o pão de hoje, de uma vez só, pode no lanche da tarde não ter o pão. Então, essa questão é muito ampla e eu não consigo enxergar essa escola trabalhando isso, professor.
0: É complexa, inclusive muito complexa.
1: Estamos longe ainda?
0: Eu acho que sim. Eu não quero ser pessimista, mas eu acho que a gente ainda vai caminhar muito ainda para a gente alcançar uma educação de excelência. Entendeu? E principalmente aqui no nosso estado. A gente vê aí notícias animadoras, mas quando a gente vai adentrar realmente uma sala de aula, aí você vê as grandes dificuldades. Professores desmotivados, começa por aí. Professores desmotivados. Como é que esse professor vai ser o animador se ele está completamente ganhando mal, não é? Sendo inclusive perseguido, porque existem diretores de escola que na realidade são figuras perseguidoras. Então a gente tem um quadro muito complexo.
1: Maravilha, professor. Deixa eu mandar mais um abraço aqui para duas pessoas que estão mandando um alô para a gente, ouvindo o programa aqui diretamente de Moreno, meu amigo Carlos Gonzaga. Um abraço, Carlos Moreno. E o meu amigo Severino do Uber, de Vitória de Santo Antão, me convidou para comer uma fava na Fava da Galega. Ô Severino me trouxe e ele não escutava a Rádio Folha, ele disse que a partir de agora vai escutar a Rádio Folha. Então, que bom, né? Que
0: beleza.
1: A partir dos 22 anos da Rádio Folha, amanhã, já comemoramos o Severino vindo a gente. Ô Severino, juntávamos um bocado de não infanto, mas um bocado de juvenil, com 13, 14, 16, 17 anos, pessoas cegas do Instituto de Cegos, enchia o ônibus e ia para Vitória comer essa fava, que eu acho que já era da Galega, a famosa fava em Vitória, que eu vou marcar para eu ir lá comer. Então, um abraço para você, Severino do Uber, que me trouxe e está ouvindo a gente, que legal. Ele disse que está gostando da conversa e é desse jeito. Então, Severino, um abraço para você. Deixa eu mandar um abraço aqui para um cara importante, viu? Sua Excelência, seu Adélio Cipriano da Fonseca e Sua Excelência Eurides Muniz da Fonseca, meu pai e minha mãe, que está ouvindo ao lado da minha irmã Vera, lá em Camaragibe, essa cidade maravilhosa dos Camarais, que tanto nos orgulha e tem tanta coisa boa aí, tanta cultura que precisa ser descoberta, por exemplo... O teatro, a ciranda aí em Camaragibe, é algo muito interessante. Então, um abraço para meu pai e minha mãe, que está ouvindo a gente. Ô professor, esse livro, a gente pode depois ver a possibilidade de torná-lo em braille.
0: Sim.
1: Colocá-lo em braille para as pessoas cegas lerem. Eu vou ver, ele é um livro pequeno. Quantas páginas ali, professor?
0: São 24 páginas.
1: 24 páginas, é um livro razoavelmente pequeno. A gente poderia depois ver a possibilidade de trazê-lo, de colocá-lo em braille, se o senhor autorizar.
0: Claro.
1: E a sua, Juliana,
0: claro,
1: a ilustradora.
0: Tá... O que for necessário a gente fazer para esse livro chegar nas mãos de quem a gente pretende chegar, esse é o nosso objetivo, Domingos. Nós não temos barreiras. Nós queremos que esse livro chegue e alcance, na realidade, a crianças, a estudantes, professores. Você falou dos tios, da voz. Eu me lembro que coisa importante é a gente motivar, remotivar essas figuras importantes que eu tive a sorte de ter um pai, uma mãe que tinha um gosto pela leitura.

0: E a gente hoje vê que essas figuras importantes na nossa vida a gente não encontra mais. São raros os pais que hoje pegam um livro para ler para uma criança, não é? Colocar isso na cama para ler, para dormir. Então isso é tão importante. E essa sua ideia está aí à vontade para que a gente possa alcançar o maior número de leitores. O que eu queria chamar a atenção também nessa questão que você levanta sobre a educação, sobre o lado pedagógico, é que a linguagem desse livro, esse foi o grande ponto desafiador. Eu pensei em ter algo que pudesse fazer uma progressão de faixa etária. Ou seja, uma criança de 4 anos entendesse essa história. E também um adolescente de 14 anos também compreendesse. Então,
1: Não se sentisse infantil, né? Não se
0: exatamente.
1: sentisse
0: E que
1: fora.
0: fosse uma história também acessível para os adultos. Então, esse foi o meu grande desafio em elaborar uma linguagem que fosse, vamos dizer assim, do agrado, da relação entre crianças e adultos, de 8 a 80 anos.
1: Professor, a gente vai para um apoio cultural, que são 14 horas. A gente volta daqui a pouquinho, inclusive conversando já sobre a parte final. Vamos relembrar daqui a pouquinho onde encontra o livro, o seu Instagram, e agradecer também às pessoas que estão lá no nosso canal no YouTube. Deixa eu ver até se Fernando Carlos. Fernando Carlos, tu pode mandar aqui para esse WhatsApp mesmo, esse normal, porque hoje eu estou com o professor ao vivo, não estou com entrevista pelo telefone. Ô, Adiel, vamos para um apoio cultural. A gente volta daqui a pouquinho conversando com o professor aqui sobre a revolta, não, é
0: Revolução.
1: a revolução das panelas. Tá contigo,
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1: 14 horas 4 minutos. 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Deixa eu abraçar Vicente, Socorro. Ô, Socorro, o microfone Braille vai ser em Marabá, estado do Pará. Para a semana, acho que a gente já tem aqui uma vinhetinha rodando aqui. Vai ser no estado do Pará. 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Hoje, conversando com o professor, escritor, autor, um ativista social, falando sobre a revolução das panelas, utensílios que ganham vida, voz, e decidem se organizar para lutar pelas suas vidas. E assim é na vida real, professor. A organização e não a baderna é o que faz a conquista, é isso mesmo?
0: Verdade. É através da união, né? Da força, né? É, tem um jargão muito popular: união faz a força e faz o momento, né? Você tem que lutar conjuntamente. E no dia do lançamento, eu lembrei de um fato interessante, que uma, lá na Livraria do Jardim, uma professora fez uma provocação de que o livro pede a Revolução 2. Professor Natanael, por que você não pensa em fazer a Revolução 2, a continuidade? Aí eu pensei, agora você falando de sindicato, quem sabe agora a gente não pode fazer a Revolução das Panelas organizadas no sindicato, né? Porque até então elas ganharam a luta, mas não estão organizadas em sindicato. E a gente sabe a importância do que é um sindicato de classe para lutar contra essas opressões e essas dificuldades dessas categorias.
1: Sim, vamos lá, o Instagram do tem o um Instagram seu ou do
0: tem
1: do livro?
0: Tem o Instagram do livro e tem o meu Instagram pessoal. Vamos para o do livro, que é @ a Revolução das Panelas, tudo junto. E o meu pessoal, @ NatanaelJR12. Estamos no Instagram para comentários, opiniões, que é muito importante todos esses comentários.
1: Professor, quando a gente faz com uma editora de longe, uhum, como a gente consegue que eles dão opiniões, eles, isso aqui não cabe, ou existe esse respeito ao autor? Falando agora mesmo do processo criativo, existe esse respeito? Existe? Porque, por exemplo, quando eu fiz meu livro, eu e o Tiago escreveu, a gente discutia muito, às vezes eu queria botar uma palavra mais, assim, mais com força, né? Que eu sou linguarudo, o Tiago é mais polido nessa questão dos termos. Domingos, isso aqui dá para tu dizer que o cara te chamou de filho da P, mas sem dizer que foi filho da P. Pode botar só o FP e não precisa dizer o nome por extenso, coisa e tal.
0: É verdade.
1: Quando vai para uma editora lá de São Paulo, isso entra suave ou eles têm também, orientam, eles dão opiniões?
0: Existe uma diferença entre editora e gráfica. Não é? Aqui em Pernambuco existem muitas gráficas.
1: Que faz livro?
0: Exatamente, que faz toda a parte de diagramação, de editoração, não é? Criação de capa, essa coisa toda. Mas uma editora é mais complexo.
1: Porque parece que a editora ela é mais especialista, né?
0: Exatamente, nesse onde campo. Há aquele olhar mais técnico para o livro, não é? E a sua comercialização. Então, isso é o papel da editora. O papel da gráfica é aquele que ela quer editar o livro. Você chega com seus originais lá, ela observa e edita. O preço é tal e você paga pela edição do livro. Uma editora, não. Não é? Por exemplo, a gente tem uma editora aqui que é a CEP. A Companhia Editora de Pernambuco. Para você editar um livro na CEP é a coisa mais difícil do mundo.
1: Eu tentei.
0: Não é? Até para você ter acesso
1: a falar com
0: a CEP,
1: alguém,
0: a falar com alguém,
1: eu tive
0: muita dificuldade.
1: Olha que tinha uma pessoa minha que trabalhava, tinha amizade lá dentro e eu não consegui, porque eu queria editar pela CEP, justamente porque era uma editora do Estado, né?
0: Exatamente. Inclusive, existe um conselho editorial, ninguém conhece esse conselho editorial. Às vezes, eles abrem um edital, não é? Com 5 minutos e 5 minutos e meio já fecha o edital, ou seja, é um desconvite aos autores. Na verdade, como é que você abre um edital para uma edição de livros com 5 minutos e 5 minutos e meio fecha, certo? Então, eu acho que é um desserviço. Eu acho que é um dos pontos negativos do atual governo, essa questão editorial deve ser revista.
1: Ele está sendo distribuído em outros lugares ou não? A editora não ficou com a distribuição, não, né?
0: Não, a editora Miau...
1: É o senhor que está fazendo.
0: É, a editora Miau é uma editora independente. Por que, essa foi a pergunta interessante, por que eu saí daqui de Pernambuco e fui editar numa editora de São Paulo, outro estado completamente diferente? É porque lá tem uma política editorial completamente diferente daqui. Não é? O acesso é diferente, não é? Há uma assessoria, um cuidado com a relação ao livro. O livro não é um panfleto, o livro é uma obra que deve ser vista, analisada, não é? Saber, inclusive, a opinião de quem faz realmente, está no campo comercial, editorial, para que realmente possa saber que aquela obra pode emplacar. Então, eu, através de um conhecimento com a minha ilustradora, não é? A Juliana Matos, e ela me apresentou a editora Miau, e a gente fez a edição desse livro, e que, por sinal, saiu muito bonita, tanto a ilustração como a parte de editoração do livro.
1: Deixa eu só mandar um abraço para as pessoas e dizer, quando você mandar um áudio, se você mandar um áudio muito grande, eu não posso botar um áudio aqui sem ouvir. Por mais que a pessoa seja minha irmã, minha tia, meu avô, até uma pessoa que trabalha comigo, eu não posso botar um áudio sem primeiro ouvir. E isso não é nenhum demérito, vou logo explicando. É porque nós temos que botar coisas polidas, né? Então, a questão política, a gente não vai botar um áudio falando de política, porque aqui eu não estou falando de política, eu estou falando de política pública, de política de inclusão, de política de educação. Mas eu não vou botar um áudio para alguém que está tomando partido num áudio político. Então, eu não vou botar, e você não vai ficar com raivinha, porque eu não estou no rádio de hoje e nunca levei um carão de uma chefe, de um Supremo Tribunal Eleitoral. Imagina se o Supremo Tribunal Eleitoral chegar aqui na Rádio Folha para conversar comigo. Seria muito honrado, mas não por esse lado, né? Então, o áudio às vezes é muito grande e eu não consigo ouvir um áudio muito grande. Mande dois. Domingo, eu quero fazer uma pergunta ao escritor, aí depois você manda. Domingo, eu queria complementar, porque aí eu escuto aqui e coloco. Mas deixa eu ouvir aqui o Cícero Carlos, que está mandando uma mensagem aqui para a gente.
14: Boa tarde, meus amigos. Sávio e escritor. Sávio, essa revolta das panelas, as pessoas, o movimento das pessoas com deficiência poderiam, né, se inspirar com as panelas, né? Porque quanto mais se fala em inclusão, as pessoas já não estão, parece que não estão querendo aceitar mais, porque não se admite mais, fala mais de inclusão, né? Escolas, gestores, né, se lutem. Eu estava numa escola aí, estava eu e outro professor pluralista, com dois professores pluralistas, numa reunião de conselho escolar em que se discutiram como avaliar melhor estudantes com deficiência visual. Não perguntaram a mim nem ao outro professor pluralista como seria esse tiro entre eles lá e esse ofendo que poderia ser com menos questões e mais fáceis. Aí, né, eu questionei, falei meu ponto de vista, não quiseram aceitar. Oi, nada para nós e nós, né? Não se aceita isso ainda.
1: Um abraço, Cícero Carlos, lá no Ibura, ouvindo a gente. Ô Cícero, realmente o Cícero está falando sobre a questão da inclusão e avaliação de alunos com deficiência. Cícero, é porque a nossa inclusão virou um modismo. Não temos mais algo sólido. E a partir do Ministério da Educação, a gente precisa ser honesto e dizer, a partir do Ministério da Educação, nos últimos 15 anos, a gente não consegue ter uma solidez nessa questão da inclusão. E quando essa inclusão vai para a escola, não é só a inclusão do aluno no campo educacional. A inclusão envolve a orientação e mobilidade, a família, envolve o transporte, né, professor, que ele pega para chegar na escola. Imagina um cadeirante,
0: deslocamento,
1: uma pessoa com cadeira de rodas sair desses ônibus lotados para chegar na escola. Então, é muito complexo.
0: A acessibilidade,
1: né?
0: Na própria escola.
1: Então é isso, o Cícero. Que bom que você trouxe essa contribuição. O Cícero é professor brailista e está sempre contribuindo com a gente aqui. O professor, aqui o João Marcos está pedindo aqui o Instagram. Só tem o Instagram ou tem algum WhatsApp, alguma coisa para contato sobre o livro?
0: Não, é o Instagram. Instagram, posso repetir?
1: Sim.
0: É @natanaeljr12, é o Instagram. E também tem o Instagram da Revolução das Panelas. É a Revolução das Panelas, tudo junto. Certo? Você encontra lá informações, onde está a venda, essa coisa toda.
1: Agora eu ganhei aqui um livro bonito, bem ilustrado. Mas no livro tem poesia, viu? Atenção, poetas, vocês, além de ler o livro, como a gente falou, que dá para várias competências trabalhadas, você que é poeta também tem poesia no livro, né, professor?
0: Na realidade, dizem que os personagens têm um pouco a ver com o autor, né? Tem alguns viés, alguns cacuetes, então... O panelaço, ele é um personagem que algumas pessoas estão dizendo, parece muito com o Natanael, tá? Porque na realidade ele gosta de poesia, ele gosta de ter movimentação, não é? Então ele tem alguns traços do autor. E no capítulo 7 do livro, que é o último capítulo...
1: Capítulo 7.
0: Capítulo 7.
1: Eu tô olhando aqui, viu?
0: Certo. Que é o, vamos dizer assim, o grande finale da Revolução, onde todas as panelas estão lá no panelário alegres, né? Satisfeitas com a... Ainda não tem sindicato, mas estavam alegres.
1: É um novo tempo no panelário?
0: Um novo tempo.
1: No panelário.
0: Tudo brilhava como inox, né? As coisas já estavam lá brilhando, uma grande metáfora, né, Domingos? Já brilhava como inox. Então, tudo já estava feliz, as panelas já estavam cozinhando alegremente, as panelinhas já não estavam mais trabalhando, já estavam participando de rodas de leitura, veja que coisa maravilhosa. Já estavam escutando orientações, e aí, naquela mesma manhã, Panelaço abriu uma pequena folha de papel e começou a ler alguns versos, que na realidade foi... o fechamento da história. Se você me permitir, eu
1: tá
0: posso
1: permitido,
0: ler...
1: Está permitido, doutor? Está permitido, doutor poeta. Sua excelência,
0: então,
1: poeta.
0: Então, o panelaço disse para as panelas, né? Aí, os seguintes...
1: Lembrando
0: versos...
1: que o panelaço é o...
0: O panelaço é o líder, ele foi um dos líderes da Revolução.
1: Sim, que é para lembrar o ouvinte.
0: Então, foi bom você dizer que é a panela de aço, né?
1: É a panela
0: na realidade,
1: de aço.
0: Panelaço. É a panela de aço.
1: É.
0: E ele teve como companheiro o panemínio, que é a panela de alumínio. Então, ele tirou um pedaço de papel e começou a ler alguns versos. E ele disse isso para as panelas. Panelas operárias, é hora de se levantar. O calor da resistência vem na chama nos guiar. Já sofremos na cozinha sujas panelas sem valor, mas chegou nossa vitória, basta agora de opressor. Brilhe o aço reluzente e que o fogo vá ferver, na união de cada panela nossa luta vai crescer.
1: Cadê os aplausos? Vamos aplaudir aqui, rapaz. Olha os aplausos, rapaz. Que maravilha.
0: E aí as panelas tiveram uma nova realidade, né? E assim elas não bateram mais as panelas para se revoltar. Elas bateram as panelas agora de alegria. E aí no final elas fizeram aquele barulho que nós conhecemos no panelaço, que é... pá, pá, pá, pá, pá. Inclusive isso, como você falou, dá uma encenação, né? Isso tem um viés, né, para o teatro muito interessante.
1: Natanael Lima Júnior, autor, escritor de vários livros, hoje trazendo a Revolução das Panelas, fábula inspirada na obra de A Revolução dos Bichos, de George, como é esse nome aqui? Esse nome?
0: Eu também não gosto muito de inglês, não, mas é George Orwell. Orwell.
1: Então, ilustrado pela Juliana Matos
0: com a editora Miau.
1: Miau. Esse Miau é do gato?
0: É o Miau do gato.
1: Miau, Miau, Miau. Olha, lá no, imagina a gente fazendo lá o teatro e chegar na hora de falar a ficha técnica do livro, ó, é o miau, miau, aí alguém bota um miau aí para ficar bem ilustrado. Professor, eu quero já lhe agradecer, a gente está partindo para o final, dizendo da alegria de receber, eu fico muito feliz, eu não sei se eu nasci professor, eu não sei se eu vou ser professor, ou eu não sei se eu vou morrer professor, porque pense numa coisa que eu gosto, é conversar com o professor, é estar numa escola dando palestra, é quando eu entrevisto o professor, é o momento que eu me sinto mais leve, porque a pedagogia, ela me atrai, ela me deixa muito feliz para conversar. E às vezes eu fico até meio tímido, né, quando vem essas excelências para cá, mas depois eu vou me soltando, eu sou sem vergonha, como diz o outro, e acabo a gente se envolvendo, mas assim, dizer da alegria de recebê-lo aqui, e a gente vai falando, depois vamos trazer outros temas. E claro que essa parceria ela vai fluir. E quando tiver o lançamento para Caruaru, por favor, não nos esqueça para a gente ir. Eu ir com a Adriana, a gente está lá em Caruaru.
0: Se Deus quiser.
1: Respirando aquela cultura e assistindo o senhor.
0: Comer uma fava lá em Caruaru. E vai ser um prazer receber vocês. E eu quero abraçá-lo e dizer que eu estou muito feliz. Foi a primeira vez que eu fiquei tão... Então, à vontade para a gente falar de diversos temas, nós abordamos diversos temas aqui. Se a gente fosse colocar no papel, a gente abordou aqui questões sociais, políticas e não só da literatura, mas da poesia. Foi uma entrevista maravilhosa que eu quero agradecer a você, aos seus ouvintes, à equipe técnica aí, que na realidade um pessoal muito competente.
1: Doutor Adiel Alves, sua excelência.
0: Abraçá-lo aí, com muita tranquilidade domina todo esse complexo.
1: Depois o senhor
0: aí
1: vai ali para o outro lado, naquele computador, para o senhor ver o que é que tem ali daquele outro lado.
0: Eu não quero nem fazer isso.
1: É uma revolução dos pitocos.
0: É verdade. Agradecer à professora
1: Eugênia, né, que nos indicou
0: aqui. Eugênia, que figura maravilhosa. O livro dela também traz temas muito importantes, né? Uma bela cidade, né? E mandar um abraço interessante, que foi ela, a grande construtora, né? Ela que fez a ponte para chegar até você. E eu quero mandar esse abraço muito especial a todos os meus amigos que do Instagram e pessoas que me acompanham, mandar um abraço. Sobre o prêmio que nós recebemos, estou muito feliz, mas motivado cada vez mais para que a gente possa levar a leitura para as mãos de quem, na verdade, precisa. Esse é o grande desafio da gente, como professor, como escritor, é levar a leitura para os nossos jovens. E para mim, Domingos, eu tenho uma frase. Eu acho que você já leu O Pequeno Príncipe.
1: Sim, já li O Pequeno Príncipe.
0: É um livro maravilhoso. Eu acho que é um livro essencial para todo mundo.
1: Eu leio e tento colocar algumas coisas em prática do dia a dia, né?
0: Exatamente.
1: Se você não sabe para qual caminho seguir, qualquer caminho serve, né? Então,
0: exatamente,
1: tem muita gente aí perdido na vida,
0: exatamente,
1: sem saber o caminho que,
0: exatamente,
1: seguir, né?
0: Exato. E ele é um livro que tem uns ensinamentos, vários ensinamentos. E ele diz uma coisa que é muito importante. Ele fala que só se vê bem com o coração. O essencial é invisível aos olhos. Então, a gente precisa mais na sociedade é ver mais com o coração.
1: Então, deixa eu deixar um recadinho para o senhor aqui.
15: Adorei a poesia, professor Natanael. Adorei a poesia. Eu sou apaixonada pela poesia. Eu sou poeta também, escrevo algumas coisas. Mas adorei, viu? Que maravilha. Quero ler esse livro. Adorei. E eu acho que acertei a resposta, hein? Um abraço, Domingos. Um abraço a todos aí. Um abraço, professor. E parabéns, viu? Parabéns pelo programa.
1: Essa é a Lília Miranda de Santos. Está mandando um abraço e diz que adorou a poesia. E diz que acertou a pergunta de sábado que vem. Ela está longe. vai pensar mais. Vai botar a poesia para ver se tu consegue acertar.
0: Ela pode encontrar um livro na Livraria do Jardim.
1: Ela está em Santos, São Paulo.
0: Então ela pode acessar a plataforma da Amazon.
1: O senhor manda o livro, envia ou não?
0: Mando para todo o Brasil.
1: Ela está em São Paulo.
0: Se ela quiser, entre em contato comigo através do @NathanaelJR12 e a gente via para qualquer parte do país.
1: Ô Lília, se você quiser, manda um zap para mim que depois a gente faz essa ponte para você receber esse livro, tá? Um abraço, professor. Obrigado.
0: Eu agradeço e agradeço a todos os teus ouvintes. Foi um prazer.
1: Em nome da equipe técnica, Adiel Alves, a gerência da Rádio Folha 96,7, Marisa Rodrigues, nosso canal no YouTube está lá, Fernando Carlos. Daqui a 10 minutos, essa entrevista está totalmente, o programa todinho lá no YouTube. E daqui a pouco a entrevista está em podcast, aqui no podcast Inclusão e Acessibilidade da Folha PE. Agradecer a todos vocês que estiveram conosco. Vou deixar vocês com Vilminha Melo, cantando o poema Resgatando a Cidadania, que é de Silvio Leal, agora cantando aqui na voz dela, musicado, e no próximo sábado a gente volta com mais um Resgatando a Cidadania. Boa tarde e bom final de semana.

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9: Duas horas e 32 minutos no som da sua Rádio Folha.
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2: 14 horas e 49 minutos.

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1: Hora certa. 15 horas em ponto.

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3: Horas e 14 minutos.

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7: Hora certa. 15 horas e 26 minutos.

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4: Hora certa. 15 horas e 39 minutos.

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0: 16:02.
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6: Hora certa. 16 horas e 16 minutos.
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8: Horas e 32 minutos.
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7: Hora certa. 16 horas e 49 minutos.
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8: Hora certa. 17 horas e 4 minutos.
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7: Hora certa. 17 horas e 16 minutos.
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9: Hora certa. 17 horas e 29 minutos.
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6: Hora certa. 17 horas e 44 minutos.
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7: Dezessete horas e 59 minutos.
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2: Hora certa. 18 horas e 4 minutos.

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2: No sábado, o IMET prevê que o Nordeste mantenha as temperaturas parecidas com a sexta-feira. Em Fortaleza, a mínima segue em 24 graus e a máxima em 29 graus, mas a chance de chuva cai um pouco, ficando perto de 70%. O litoral continua com nuvens e pancadas de chuva, enquanto o interior segue com tempo seco e firme. Quem mora perto da costa deve ficar atento a possíveis alagamentos pontuais. As informações são do Instituto Nacional de Meteorologia. Sofia Muniz, o tempo e a temperatura.
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8: Uma proposta de nova reforma da Previdência, que será apresentada aos candidatos à presidência da República, prevê elevar gradualmente para 67 anos a idade mínima de aposentadoria de homens e mulheres. O projeto foi elaborado por um grupo de especialistas organizado pelo ex-presidente do Banco Central, Armínio Fraga, e coordenado pelo economista Paulo Tafner. Atualmente, a idade mínima é de 65 anos para homens e 62 anos para mulheres. A proposta também prevê mudanças para as categorias com regras específicas. Na aposentadoria especial, as idades mínimas de 55, 58 e 60 anos passariam para 57, 60 e 62 anos. Para professores e policiais, a idade mínima proposta é de 64 anos. A contribuição previdenciária do microempreendedor individual, o MEI, subiria de 5 para 11% do salário mínimo. Outra mudança seria no modelo de financiamento da Previdência. As contribuições seriam divididas entre duas contas, sendo uma delas vinculada a rendimentos do mercado financeiro e a outra atualizada conforme a evolução da massa salarial do país. Segundo as projeções do grupo, os gastos previdenciários, hoje próximos de 8% do Produto Interno Bruto, poderiam chegar a 13% em 2070, sem novas mudanças. As medidas ainda precisariam ser formalizadas e aprovadas pelo Congresso Nacional para entrar em vigor. As atuais regras de aposentadoria continuam valendo. Reportagem Juline Pogorzelski.
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10: Hora certa. 18 horas e 21 minutos.

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4: Apenas 44% dos municípios brasileiros preencheram os dados do Sistema Nacional de Informações em Saneamento Básico, o SINISA. O prazo para os gestores municipais enviarem as informações termina no dia 3 de setembro. Segundo o Ministério das Cidades, os dados são importantes para atualizar o status dos serviços de abastecimento de água, esgotamento sanitário, resíduos sólidos, drenagem e gestão municipal. As informações também ajudam na formulação e no acompanhamento de políticas públicas e na definição de prioridades para investimentos no setor. O envio dos dados do SINISA é obrigatório. Municípios e prestadores de serviços que não fizerem a declaração dentro do prazo ficam inadimplentes com o sistema e podem ser impedidos de acessar recursos federais destinados a ações e investimentos em saneamento básico. Em nota, a Confederação Nacional de Municípios, a CNM, alerta que estar em dia com a declaração das informações é uma das condicionantes para o acesso a recursos do governo federal. A entidade também orienta os gestores a acompanharem o preenchimento dos dados pelos prestadores de serviços. Em caso de dúvidas, os municípios podem consultar o manual com orientações disponibilizado pelo Ministério das Cidades no site www.gov.br/cidades. Com informações do Ministério das Cidades e da Confederação Nacional de Municípios, Bianca Mingotti.
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6: Horas e 36 minutos.

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0: 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São.
2: Pesquisa da Fundação Getúlio Vargas mostra que a confiança dos setores de comércio e serviços seguiu caminhos opostos em agosto. O setor de serviços voltou a crescer. O índice de confiança subiu 1,2 décimos, chegando a 89 pontos, puxado pela queda da inflação e por um mercado de trabalho ainda resiliente. Já o comércio interrompeu 2 meses seguidos de alta. O índice de confiança do setor caiu 1,3 décimos para 84 pontos e 2 décimos, resultado principalmente da piora das expectativas dos empresários para os próximos meses. Segundo a FGV, os juros ainda altos e o endividamento das famílias continuam sendo os principais obstáculos para uma recuperação mais forte da confiança nos dois setores. Reportagem Sofia Muniz.
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4: Dezoito horas e 49 minutos.

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6: No sábado, o INMET aponta calor ainda maior no sudeste, mas com mais chances de chuva. Em São Paulo, a mínima sobe para 22 graus e a máxima chega a 33 graus, com pancadas isoladas ao longo do dia. No Rio de Janeiro e no Espírito Santo, o calor também aumenta, com sol entre nuvens. Fique de olho no céu, pode chover rápido e forte em algumas áreas de São Paulo. As informações são do Instituto Nacional de Meteorologia. Sofia Muniz, o tempo e a temperatura.
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8: Hora certa. 19 horas e 9 minutos.

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5: No sábado, o INMET prevê que o calor continua firme na região norte, mas um pouco mais ameno que na sexta-feira. Em Manaus, a mínima fica perto de 26 graus e a máxima em torno de 35 graus. A novidade é o aumento das nuvens sobre o Amazonas, com chuva isolada e até trovoadas à tarde e à noite. Já no leste da região, o tempo deve ficar mais aberto, com sol entre nuvens. Fique atento a pancadas rápidas de chuva, viu? As informações são do Instituto Nacional de Meteorologia. Sofia Muniz, o tempo e a temperatura.
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8: Hora certa. 19 horas e 22 minutos.

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4: Estados, Distrito Federal e municípios terão 3 bilhões de reais a mais em limite para operações de crédito em 2026. O Conselho Monetário Nacional, o CMN, aprovou uma resolução que eleva o limite global anual dessas operações para 26 bilhões 625 milhões de reais. A medida amplia os limites tanto para operações de crédito com garantia da União, quanto para aquelas realizadas sem essa garantia. Segundo o CMN, a decisão busca aproveitar de forma mais eficiente o espaço fiscal já previsto para 2026, mas que não tinha perspectiva de ser utilizado até o fim do ano. Com a mudança, os principais sublimites passam a ser de 7 bilhões de reais em crédito com garantia da União, 6 bilhões sem garantia da União, 2 bilhões e 800 milhões para o novo PAC com garantia da União e 2 bilhões e 200 milhões para o novo PAC sem garantia da União. No entanto, nem todos os sublimites foram alterados pela resolução. Os valores destinados à Empresa Brasileira de Correios e Telégrafos e aos órgãos e entidades da União permanecem inalterados. Dessa forma, os limites de crédito continuam em 8 bilhões de reais para os Correios e 625 milhões de reais para órgãos e entidades da União. A ampliação do limite foi possível após um levantamento realizado pela Secretaria do Tesouro Nacional junto aos entes participantes dos programas de reestruturação e de ajuste fiscal e do Programa de Acompanhamento e Transparência Fiscal. Esses programas contam com mecanismos próprios de controle do endividamento, além de acompanhamento individualizado e fiscalização da Secretaria do Tesouro Nacional. A análise identificou a existência de espaço fiscal, que, segundo o governo, não deverá ser utilizado até o fim de 2026. Parte desse espaço, considerado ocioso, foi então realocada para os sublimites de operações de crédito de estados e municípios administrados pelo CMN. Reportagem Paloma Custódio.
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5: Hora certa. 19 horas e 33 minutos.

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6: 19 horas e 46 minutos.

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10: 20 horas, em ponto.

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6: Horas e 45 minutos.